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0: Almeida, eu sou a Teresa Almeida. Estas são as notícias na RFM. Ideias desfasadas da realidade é o que diz o CDS sobre a atuação do Governo em matéria de combustíveis. É a crítica do parceiro do Governo. O CDS discorda das recomendações do Executivo sobre a poupança de combustível e considera até que tocam na insensibilidade política em causa às declarações dos ministros da Economia e do Ambiente, que admitem que fazer descer o preço dos combustíveis passa por um menor consumo dos portugueses e que as famílias devem deixar o carro de lado ou organizar boleias. Não aceita e está a pensar em mais ataques já a partir de novembro. Segundo o Wall Street Journal, Donald Trump terá rejeitado a nova proposta do Irão para um cessar-fogo no Médio Oriente. Teherão pedia o levantamento do bloqueio naval, a suspensão das sanções sobre a venda de petróleo e o fim das hostilidades no Líbano, em troca da reabertura do Estreito de Hormuz. Dia 2 da visita do Papa à França, o dia começa em Paris, ao final da tarde viaja até o Santuário de Lourdes, onde vai participar numa oração. Na última noite, Leão XIV aproveitou a audiência de mais de 80 mil pessoas para apelar ao envolvimento dos jovens na Igreja.
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2: Olá, bom dia. Começam agora 10 músicas seguidas na RFM com a Alessia Cara e também com o anúncio de temperaturas máximas previstas para hoje. Parece que o outono chegou finalmente ao litoral norte. 25 graus de máxima para o Porto, 32 para Lisboa e Faro, 24 para Ponta Delgada e 29 para o Funchal. Suana Colasso, bom dia, bom fim de semana. Vamos à música.

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Ah, vais, vais. Hoje é dia de cerimónia dos Globos de Ouro. Há uma passadeira vermelha para comentar. E para isso estão lá a Joana Cruz e o Rodrigo Gomes. Podes ver e ouvir tudo nas redes da RFM.

A esta hora, durante a semana, está a começar o Café da Manhã, agora com António Raminhos e uma nova rubrica, As Marias Gen Z, porque, na verdade, as miúdas cresceram, não é? Bom dia, bom fim.

0: Terminam assim 10 músicas seguidas na RFM, mas a música não para. Não para a música nem a vontade de fazer um pouco mais feliz. 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É isso mesmo, já te vou dizer o número do que grandioso jogo.
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0: Não há pior cego do que aquele que não quer ver. É muitas vezes a nossa conclusão perante determinados acontecimentos. E na verdade é mesmo assim. A nossa vontade, as nossas ideias pré-concebidas e alguma dose de teimosia podem ser a razão que nos impede de sermos isentos na forma como analisamos esta pessoa ou aquela realidade. Cada dia que começa pede-nos um olhar renovado. Pensa nisto. Bom dia.
7: Este momento está disponível no site.

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1: Elas vêm aí, são 10 músicas seguidas na RFM e agora é que são elas. É precisamente o nome da comédia de Fábio Porchat, que se apresenta hoje em Valdecâmara e amanhã no Funchal com dose dupla. 3 atrizes para 20 personagens numa história a não perder. E atenção, eu se fosse a ti, comia qualquer coisa ligeira antes de ir ver a peça, porque na verdade a barriga vai doer de tanto riso. Já seguirá notícias, bom dia.
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0: Olá, bom dia, sou a Teresa Almeida. Estas são as notícias na RFM. É urgente avançar com a reforma das pensões, é o que diz a Comissária dos Serviços Financeiros da União Europeia. Maria Luísa Albuquerque, na RFM, não comenta a decisão de Luís Montenegro, que afasta uma reforma na atual legislatura, mas avisa que os Estados-membros correm contra o tempo. A Comissária acredita que, a partir do próximo ano, os europeus já podem ter acesso a produtos de poupança, mas a decisão final é de cada governo e dos operadores privados. Em cima da mesa podem estar contas, poupança e investimento. A União Europeia apela à poupança de energia perante os preços elevados no setor energético. Numa carta enviada aos governos europeus, o Comissário responsável pela energia alerta para a aproximação do inverno e defende a redução dos consumos. É nesta matéria que o CDS critica o governo, o parceiro do Executivo no poder, diz que as ideias defendidas na questão dos combustíveis estão desfasadas da realidade. O CDS discorda das recomendações sobre poupança de combustível e considera que até tocam na insensibilidade política. Na próxima semana, o preço do gasóleo deve descer 7,5 cêntimos, já o litro da gasolina deve ficar 3,5 cêntimos mais barato.
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3: Olá, bom dia, sou a Ana Colasso. Tenho 10 músicas seguidas na RFM a partir de agora para ti, no dia dos Globos de Ouro. 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

0: assim que terminam 10 músicas seguidas na RFM, mas a música não para. Hoje, dia de guardar fotos. E este é um bom dia para te lembrar de fazer backups do que tens no computador, do que tens no telemóvel, do que tens na máquina de fotográfica, se ainda a tiveres. Backup. Deve ser uma palavra mensal, palavra-chave do mês. Mas não, hoje é dia de guardar fotos. Mas hoje é dia também de estares atento à RFM, porque já a seguir, Gone, Gone, Gone, David Guetta com Teddy Swims. Bom dia.
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0: Elas vêm aí, são 10 músicas seguidas na RFM que arrancam logo a seguir às notícias aqui na RFM, as notícias das 9. A primeira das 10 seguidas é a atual número 3 do Top 25 RFM e ainda podes votar. 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

0: sou a Teresa Almeida, estas são as notícias na RFM. É urgente avançar com a reforma das pensões, é o que diz a Comissária dos Serviços Financeiros da União Europeia. Maria Luísa Albuquerque, na RFM, não comenta a decisão de Luís Montenegro, que afasta a reforma na atual legislatura, mas avisa que os Estados-membros correm contra o tempo. A Comissária acredita que, a partir do próximo ano, os europeus já podem ter acesso a produtos de poupança, mas a decisão final é de cada governo. Em cima da mesa podem estar contas, poupança e investimento. Uma manifestação contra os despejos e as dificuldades de acesso à habitação foi convocada para esta tarde em Madrid. O protesto surge depois do despejo de uma mulher de 87 anos, Mari Carmen Abascal, foi despejada na quarta-feira pela polícia do apartamento onde vivia há 70 anos, no centro de Madrid, depois do imóvel ter sido adquirido por um fundo de investimento. Visita do Papa à França, segundo dia, 600 mil fiéis são esperados para a grande missa na Praça da Concórdia em Paris, dia 14, segue depois, ao final da tarde, para o Santuário de Lourdes, onde vai participar numa oração. Cerca de 11 mil escuteiros vão estar em Fátima este fim de semana para a sua peregrinação nacional, 10 anos depois da última edição.
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3: É isto, Mel. As 10 músicas seguidas na RFM num dia em que o outono chega ao litoral norte. Máximas previstas para Viana do Castelo e para o Porto 25. Aveiro 23 graus de máxima prevista para hoje. No resto do país, o verão continua. Mas no norte as coisas chegam sempre primeiro. A verdade é essa. Já a seguir, Million Reasons de Lady Gaga, logo depois Gia Lee, número 3 do Top 25 RFM.

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Hoje é sábado, não há que barulho é este na RFM, é verdade, porque não há barulho ao fim de semana, é um silêncio. Mas na verdade, há de segunda à sexta-feira e o prémio já está a engordar. 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

0: É com Deslocado que terminam estas 10 músicas seguidas na RFM. E ouvir esta música nesta altura do ano, que tanta gente foi para fora para estudar principalmente, até aperta assim o coração, não é? Mas adiante, é por bons motivos. Vamos à música já a seguir na RFM.
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0: partir de agora na RFM. Ficas com a Inês Bento e ficas muito bem. Ainda por mais, ela tem coisas para te contar, de certeza, porque esta semana no podcast Falar Demais recebeu os estagiários, portanto vem cheinha de histórias, é o que te digo. Eu sou a Ana Colasso, encontramos-nos amanhã à mesma hora, das 7 às 10 e logo depois domingo à noite no Oceano Pacífico. Mas isso ainda falta. Bom fim de semana, aproveita o bom tempo e parece que agora já tudo voltou ao normal, verdade?
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0: Olá, bom dia, sou a Teresa Almeida, estas são as notícias na RFM. Viver juntos com dignidade é o que pede o Papa no primeiro ponto do segundo dia em França. Foi num centro para migrantes em Paris que Leão XIV lembrou aos exilados e aos seus cuidadores a importância de se encontrarem e viverem juntos com dignidade e paz e ver aqueles que são invisíveis. Neste segundo dia de visita à França, o Papa visita esta hora o Instituto Católico de Paris. Por volta das 14h, o Papa é esperado na Praça da Concórdia, onde estarão cerca de 600 mil fiéis para a Grande Missa. Segue depois ao final do dia para o Santuário de Lourdes. Leão XIV segue depois ao final da tarde para esse santuário onde vai participar numa oração. É urgente avançar com a reforma das pensões, é o que diz a Comissária dos Serviços Financeiros da União Europeia, Maria Luísa Albuquerque, na RFM. Não comenta a decisão de Luís Montenegro, que afasta uma reforma na atual legislatura, mas avisa que os Estados-membros correm contra o tempo. Muito virada para a família, são mais de 150 atividades gratuitas no Parque de Serralves, no Porto, que este fim de semana volta a receber a Festa do Outono.
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3: Bom dia, bom dia, bom fim de semana com a tua RFM. Eu sou Inês Bento, vou estar contigo até às 14h e fica desse lado porque eu tenho muita coisa para te contar. Estive a gravar esta semana mais uns episódios do Falar Demais, o podcast que tenho aqui na RFM, mas antes disso, 10 músicas seguidinhas.

Vibe na tua RFM. Tem um ótimo fim de semana. Eu sou Inês Bento e prepara-te, se tens alguém no carro entre os 8 anos e os 13, vais ter de aumentar o volume do rádio. Quer dizer,

0: assim terminam 10 músicas seguidas na tua RFM. Eu sou Inês Bento, estou contigo até às 2 da tarde, mas se quiseres eu fico mais um bocadinho, mas é no canal do YouTube da tua RFM, com o podcast de Falar Demais, onde recebo músicos, criadores de conteúdos, atores, para falarem do percurso, do que é que sentem durante o percurso e também de novos projetos. Nesta segunda temporada temos falado muito sobre amor e começámos logo com Chocar a Coroa. O episódio de amanhã não é exceção, mas primeiro tens Chocar a Coroa para ver no Falar Demais da tua RFM. Vai ao canal do YouTube.
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0: Olá, bom dia, sou a Teresa Almeida, estas são as notícias na RFM. O Papa diz que está maravilhado com os muitos adultos que pedem o sacramento. Foi no Instituto Católico de Paris, onde esteve na última hora, antes, num centro para migrantes, Leão XIV lembrou aos exilados e aos cuidadores a importância de se encontrarem e viverem juntos com dignidade e paz. Por volta das 2 da tarde, o Papa vai para a Praça da Concórdia, onde são esperados 600 mil fiéis para a Grande Missa. Segue depois, ao final do dia, para o Santuário de Lourdes, onde vai participar numa oração. A Marcha pela Dignidade avança em Madrid. São milhares os que caminham pelas ruas da capital espanhola numa manifestação de apoio a Ceuta e Melilla. A manifestação é convocada pela Sociedade Civil Espanhola, uma estrutura de direita que conta com o apoio do PP e do Vox. É a segunda mobilização em menos de um mês contra a gestão da crise migratória em Ceuta. Portugal não está preparado para os efeitos das alterações climáticas na saúde. O alerta da investigadora Ana Abreu, do Instituto de Saúde Ambiental da Faculdade de Medicina de Lisboa, com recursos de saúde limitados e o agravamento dos efeitos climáticos, o número de doenças e dívidas às urgências vai aumentar.
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2: Semana com a tua RFM, o primeiro fim de semana de outono. Ah, pois é, eu sei que não sentes nas temperaturas, mas o outono chegou na quarta-feira. Eu sou Inês Bento, por aqui tenho 10 músicas seguidas para te dar, que começo com Chappell Roan.

Ed Sheeran na RFM e não vamos ignorar que há uma polémica à volta do Ed Sheeran. Portanto, pergunto-te se separas o artista, neste caso a equipa do artista, da obra que ele faz. Se queres continuar a ouvir as músicas independentemente de tudo, deixa-te a pensar nisto enquanto ouves Richie Campbell na tua RFM.

0: Sara Correia a terminar 10 músicas seguidas na tua RFM. 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
1: Bom fim de semana com a tua RFM. Eu sou a Inês Bento e espero que o teu fim de semana não tenha começado como o meu, que foi a queimar a língua. Eu odeio queimar a língua, porque depois eu gosto de comer e eu gosto de sentir o sabor das coisas. E com a língua queimada, tu sabes, não é? Ai, irrita-me tanto. Porquê é que eu queimei a língua? Foi só para parvoíce.
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0: sábado com a tua RFM e o que barulho é este na RFM? Entra em pausa no fim de semana, mas podes aproveitar para o discutir com amigos, ir ver os palpites errados que estão no site RFM para na segunda-feira poder jogar ao que barulho é este na RFM, que tem o apoio da Century 21 no coração do bairro para melhor o aconselhar.
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0: Olá, boa tarde, sou a Teresa Almeida, estas são as notícias na RFM. O Papa prepara-se para aquilo que será o maior evento da sua visita a Paris. Vai ser uma missa gigante, onde se esperam cerca de 600 mil fiéis na Praça da Concórdia. Nesta altura, o Papa recolheu a Anunciatura, onde vai almoçar. Antes esteve no Instituto Católico de Paris, onde destacou o aumento de batismos de adultos e falou em sinal de esperança. Leão XIV diz ter ficado surpreendido com o número de pessoas que retomam o caminho da fé. Dos 12 aos 14 anos, os jovens começam cada vez mais cedo a fumar, atraídos pelos novos produtos de tabaco. Cerca de 2 milhões de portugueses continuam a fumar e a maioria dos que tentam abandonar o consumo acaba por recair. O pneumologista Carlos Robalo Cordeiro alerta neste dia do ex-fumador para o aumento do uso de cigarros eletrónicos e de tabaco aquecido entre os mais jovens e defende medidas mais restritivas para travar o consumo. Portugal não está preparado para os efeitos das alterações climáticas na saúde. É o alerta da investigadora Ana Abreu do Instituto de Saúde Ambiental da Faculdade de Medicina de Lisboa.
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3: Bom dia, bom sábado com a tua RFM. Eu sou Inês Bento e eu contei-te que queimei a língua e odeio queimar a língua porque depois não sinto o sabor das coisas, mas recebi uma mensagem a dizer: deixa lá, eu tenho uma afta. E eu aqui tive de concordar, porque pior do que ter a língua queimada é ter uma afta. A afta dura dias e a língua queimada, se for assim, de forma leve, no dia a seguir já estamos bons, não é? 10 músicas seguidas agora na tua RFM para esquecer as aftas.

Eletro a meio de 10 músicas seguidas na tua RFM. E se és uma das pessoas que está farta do calor, calma, a temperatura já está a baixar. Já entramos no outono, é só teres um bocadinho mais de paciência.

só grandes músicas na tua RFM. Acabaste de ouvir Sam Fender e vais agora com o Benson Boone, ele que te vai acompanhar nesta viagem, desta vez sem o fato de Spider-Man, Homem-Aranha, até porque só vais ficar com a voz dele e vais ficar muito bem. The Time of My Life na tua RFM. Eu sou Inês Bento, estou contigo até às 2 da tarde. Bom fim de semana.

0: Mariana Pereira e Moura está a terminar 10 músicas seguidas na tua RFM. 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
26: Numa conferência promovida pela Associação Portuguesa de Editores e Livreiros, o cardeal José Tolentino Mendonça referiu-se ao contexto da inteligência artificial, alertou para as máquinas que 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homogeneização algorítmica, nos esqueçamos de que uma história tem valor porque alguém a viveu, a sofreu, a olhou nos olhos antes de a narrar." Já agora, vale a pena pensar nisto.
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0: semana com a tua RFM. Eu sou Inês Bento e eu já tinha muitos motivos para gostar do fim de semana, mas arranjei mais um. 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A semana passada saiu o episódio dos Cara ou Croa e amanhã sai o episódio com o Noble, onde ele fala também do processo de da criação das músicas em português. 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

0: Olá, boa tarde, sou a Teresa Almeida. Estas são as notícias na RFM. Dos 12 aos 14 anos, os jovens começam cada vez mais cedo a fumar, atraídos por novos produtos de tabaco. Cerca de 2 milhões de portugueses continuam a fumar e a maioria dos que tentam abandonar acaba por recair. O pneumologista Carlos Rodal Cordeiro alerta neste dia do ex-fumador para o aumento do uso de cigarros eletrónicos e de tabaco aquecido entre os mais jovens e defende medidas mais restritivas para travar o consumo. O Governo pede à ANA aeroportos mais detalhes sobre a procura, as pistas e a expansão do novo aeroporto de Lisboa. O Executivo pretende trabalhar com a concessionária para antecipar a entrada em operação prevista para 2037. É a resposta ao relatório técnico entregue pela ANA em julho. Segundo o Governo, há matérias que necessitam de clarificação antes da apresentação da candidatura completa do aeroporto Luís de Camões no campo de tiro de Alcochete. O Papa prepara-se para aquilo que será o maior evento da sua visita a Paris. Vai ser uma missa gigante, onde esperam cerca de 600 mil fiéis na Praça da Concórdia, daqui a cerca de uma hora.
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2: Bom fim de semana com a tua RFM, eu sou Inês Bento, estou contigo até às 2 da tarde, o que significa que estou quase a ir embora. Antes de ir, vou dar-te 10 músicas seguidas, mas sabes qual é a pior parte de eu ir embora? É que sei que se aproxima a hora em que eu tenho de limpar a casa. Pois é, tarefas domésticas esperam por nós a toda a hora. Mas antes disso, arrancamos então com 10 músicas seguidas na tua RFM, com Cisa, Guia Ali e muitos mais. Fica desse lado, faz uma ótima viagem com a RFM.

Mickey Echo que nos fizeram viajar no tempo com esta Stay. E agora voltamos ao momento presente. Eu sou Inês Bento. Vamos agora com o Nuno Ribeiro. A música chama-se Saloia. E eu, se fosse a ti, ia ver o videoclipe, porque para além de estar muito engraçado, é também muito giro ver os músicos a saírem da zona de conforto. E eu sei que o Nuno Ribeiro não é ator, não é? Tu também sabes.

0: Os Descendentes a terminar 10 músicas seguidas na tua RFM. 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

0: de semana com a tua RFM. Eu sou a Inês Bento, já estou de saída. Chegou a minha hora de ter que ir para casa, comer alguma coisa e ir fazer a limpeza. Também já estiveste de volta das tarefas domésticas. Desejo-me sorte. Beijinhos, até amanhã.
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0: Olá, boa tarde, sou a Teresa Almeida. Estas são as notícias na RFM. Será o maior evento da sua visita a Paris. O Papa já chegou à Praça da Concórdia. Tem vindo a percorrer nos últimos longos minutos os cerca de 2 km na Avenida dos Campos Elíseos. São milhares as pessoas que o acompanham nesta deslocação. Estão inscritos 600 mil fiéis para assistir à missa na Praça da Concórdia, no centro de Paris. PSD e CDS-PP voltou a propor a restrição no acesso ao SNS por estrangeiros não residentes. É uma iniciativa aprovada com o Chega na passada legislatura, mas que caducou devido a eleições. Acrescentaram, face ao projeto anterior, que para cidadãos em situação de permanência irregular ou cidadãos não residentes em território nacional, o acesso ao SNS implica o pagamento de cuidados prestados. Dos 12 aos 14 anos, os jovens começam cada vez mais cedo a fumar, atraídos pelos novos produtos de tabaco. Cerca de 2 milhões de portugueses continuam a fumar e a maioria dos que tentam abandonar acabam por recair, é o que diz Carlos Cobalo Cordeiro, neste dia do ex-fumador.
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2: Nada como grandes músicas para aproveitares bem o teu fim de semana. Bom sábado, estás comigo, Jessica Mendes. Vamos lá para 10 músicas seguidas, a começar com Harry Styles, logo a seguir Jason Mraz, Vizinhos e muito mais. Fico contigo por aqui até às 6. Espero que estejas.

cabeça aqui na RFM. Não sei onde é que tens a cabeça, mas sei que estás no sítio certo para aproveitares grandes músicas. E esta aqui é qualquer coisa. Se estás no carro, faz boa viagem. Miley Cyrus.

É um ótimo sábado com a RFM, estás comigo, Jéssica Mendes. Espero que estejas um bocadinho melhor do que eu, porque assim, o tempo é de verão, mas eu já estou com maleitas de outono. Sim, já estou constipada. O que vale é que isto não passa aí para o carro. Não

0: hardest part. Eu sou Jéssica Mendes e se a tua carteira ainda está a recuperar das férias de verão, eu sei, já é outono, e entretanto, eu tenho aqui uma ajudinha. 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

0: Olá, boa tarde, sou a Teresa Almeida. Estas são as notícias na RFM. O Papa em Paris, virado para os jovens, diz que são a igreja de hoje. São palavras do Papa na homilia da missa que ainda decorre na Praça da Concórdia. Leão XIV afirmou que é preciso reconhecer que nada neste mundo consegue satisfazer-nos em plenitude. O coração tem sede de Deus e o sintoma é a insatisfação na vida, mesmo quando as coisas correm bem. Perante mais de 700 mil fiéis, em Paris explicou que a resposta a esta sede de plenitude vem com o batismo. Só Deus, diz, pode preencher este vazio interior. Por cá, a PSD e CDS-PP voltam a propor restrição de acesso ao SNS por estrangeiros não residentes, acrescentam face ao projeto anterior que para cidadãos em situação de permanência irregular ou cidadãos não residentes em território nacional, o acesso ao SNS implica pagamento dos cuidados prestados. É a terceira vitória da temporada. George Russell venceu o Grande Prémio da Fórmula 1 em Baku, no Azerbaijão. Max Verstappen da Red Bull ficou em segundo lugar. Isaac Hadjar fechou o pódio.
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3: Faz uma viagem com a RFM. Se estás a apanhar trânsito, é porque estás a ir para a praia. É ou não é? Por um lado, ainda bem, porque eu tenho aqui 10 músicas seguidas para aproveitares aí no carro com a tua família, a começar com Alex Warren, logo a seguir Ciro, Adele e muito mais. Vamos lá aproveitar. Dá um mergulho por mim, porque isto não podemos dar o bom tempo como garantido. Nunca se sabe quando é que isto muda. Portanto, aproveita bem estas temperaturas de verão e, de preferência, aqui com as grandes músicas. Eu sou a Jéssica Mendes. Fico contigo. Até às 6. Bora!

Aqui na RFM, aproveita bem o teu sábado. A coisa boa de não haver trânsito ao fim de semana é que podes cantar, que não corres o risco de ser julgado pelo condutor do lado, naquele para-arranca. Por isso, aproveita bem. Para agora, Richie Campbell na RFM.

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0: fim de semana com a RFM. Estás comigo, Jéssica Mendes, até às 6. Eu sei que passaste a semana a correr de um lado para o outro, mas calma, é sábado, não há pressas. Não tens de estar em lado nenhum, portanto, tira o pé do acelerador. Aproveita bem as grandes músicas e aproveita a viagem, porque é bom. Abre os vidros desse carro, deixa o ar entrar. Se for muito quente, pronto, liga o ar-condicionado. Mas aproveita as próximas 10 músicas seguidas, a começar com Bella Kay, logo a seguir Neo, Soraya Ramos e Kalima e muito mais. Mas primeiro ficas com as notícias na RFM. Fica por aí desse lado.
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0: Boa tarde, eu sou Fátima Casanova. Notícias na RFM. Alargamento do passo ferroviário verde entra em vigor amanhã. Por 20 euros mensais, os passageiros já podem viajar nas linhas urbanas de Lisboa e do Porto. Quem viaja exclusivamente de comboio deixa assim de precisar de ter o passe navegante ou andante em vigor nas duas grandes áreas metropolitanas. O alargamento do passe verde à Fertagus ainda está a ser operacionalizado. Dois anos depois, ainda não está a ser cumprida em pleno a lei que permite aos doentes acompanhados em hospitais ter a possibilidade de receber a medicação através das farmácias comunitárias. A denúncia é feita pelo bastonário da Ordem dos Farmacêuticos. Apenas 2 mil dos 150 mil doentes conseguem recolher o medicamento hospitalar na sua farmácia habitual. Em Paris terminou há minutos a celebração a que presidiu o Papa. Na Praça da Concórdia estiveram mais de 700 mil pessoas a quem o Leão XIV disse que nada neste mundo consegue satisfazer-nos em plenitude, mesmo quando as coisas correm bem. O que levou o Papa a explicar que a resposta a esta sede de plenitude vem com o batismo. Leão XIV viaja ainda esta tarde para o Santuário de Lourdes.
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2: Estás com aquela sensação que estamos a acertar em todas as músicas que estás a precisar de ouvir neste sábado, neste fim de semana, então deixa-me dizer que não é coincidência. Não. Vai dar as próximas 10 músicas seguidas, a começar com Bella Kay, logo a seguir, Neo. Eu sou Jéssica Mendes, fica por aí.

início. Há músicas que curam mesmo, e se por acaso estavas a precisar assim de uma para te dar um abracinho, olha, estás no sítio certo. Recebe também o meu abraço, sou Jéssica Mendes, faço companhia até às 6. Por agora ficas com Noah Kahan e logo a seguir, Sia, com Chandelier na RFA.

0: As músicas seguidas na RFM. Já estás a par da nova rubrica do António Raminhos no Café da Manhã da RFM. Podes ver todos os vídeos no YouTube, no site e no Instagram da RFM. Chama-se As Marias Genesi, onde ele fala sobre as peripécias agora com as filhas adolescentes. Vale a pena, vai lá espreitar. Daqui a pouco, The Second Voice.
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da Second Voice aqui na RFM. Estás comigo, Jéssica Mendes, e já estamos no outono. Já chegou, é verdade. E a primeira coisa que eu pensei foi: então quando é que muda a hora? Calma, ainda faltam uns diazinhos. Falta um mês mais ou menos. É no dia 25 de outubro, quando forem duas da manhã. Os relógios atrasam para a uma da manhã. Sim, é aquela noite em que dormes mais uma horinha. Sabe tão bem, não é? Os zinhos na RFM.

0: Continua por aí desse lado, é aproveitarmos juntos esta tarde de sábado que está tão boa. Se por acaso ainda vais à praia, olha, aproveita e dá um mergulho por mim, já que eu estou aqui a fazer-te companhia. Não posso ir, mas fico feliz que vais libertar o stress da semana. Não há nada como um mergulho no mar para dar aqui uma renovada, para nos sentirmos bem vivos. Daqui a pouco vêm 10 músicas seguidas, a começar com Lady Gaga e Bradley Cooper. Primeiro, as notícias.
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0: Boa tarde, eu sou Fátima Casanova, notícias na RFM. Selecionador nacional de futebol assume que está preocupado com o jogo defensivo da Noruega. Em conferência de imprensa, Jorge Jesus antecipa um jogo difícil amanhã na Noruega para a Liga das Nações e disse que os noruegueses têm muita velocidade na defesa. Admite que Cristiano Ronaldo poderá não ser titular, mas remete uma decisão para depois do treino da seleção, que começa daqui por minutos em Oslo. Passo ferroviário verde pode ser utilizado nos urbanos de Lisboa e do Porto a partir de amanhã por 20 euros mensais. Este passo permite viajar de comboios de norte a sul do país. Já o alargamento do passo verde à Fertagus ainda está a ser operacionalizado. 330 bombeiros já sofreram ferimentos este ano em combate a fogos em Portugal, número confirmado pelo Ministro da Administração Interna, que esta tarde esteve no funeral da bombeira, que morreu em Rezende quando combatia um incêndio. O Papa Leão XIV deixou Paris nos últimos minutos, rumo ao Santuário de Lourdes, onde esta noite vai rezar na Gruta das Aparições. Na capital francesa, o Papa pediu aos jovens que partilhem a fé no quotidiano. Foi durante a celebração em Paris.
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4: E aqui estão elas 10 músicas seguidas para te darem motivação. E agora tu perguntas, mas porquê? É sábado. Porquê há quem esteja neste momento a caminho do supermercado para fazer as compras da semana? E se fores como eu, é uma coisa que não gosto de nada. Portanto, muita força. Sou Jéssica Mendes, por agora ficas com Lady Gaga e Bradley Cooper.

estás comigo, Jéssica Mendes, e se por acaso estás a conduzir, eu tenho a certeza que vais gostar de saber isto, porque há 7 definições que eu aposto que tu não conheces no Waze que podem facilitar e muito as tuas viagens, como por exemplo procurar o combustível pelo preço. É verdade, há uma opção em que o Waze procura as estações de serviço conforme o preço, a distância ou a marca. Isto dá muito jeito. Podes saber

Cacha aqui na RFM, estás comigo, Jéssica Mendes. Vamos lá aproveitar este sábado da melhor forma. Pelo menos já estás no sítio certo. Estou a falar das grandes músicas. Tratas da viagem, tratas do destino, do caminho. Eu trato da banda sonora. Por agora ficas com Nuno Ribeiro, com Saloia.

0: Esta música é qualquer coisa. Carolina Deslandes e Agir a terminarem as 10 músicas seguidas na RFM. Esta semana foi um verdadeiro turbilhão. Aconteceu muita coisa. Infelizmente perdemos Jorge Palma. Aqui na RFM fizemos-lhe uma homenagem com David Fonseca, Tiago Tencour e Mafalda Veiga no Café da Manhã da RFM. Cada um cantou um tema do Jorge Palma e podes ver tudo no nosso site, no Instagram e também no YouTube. Está muito bonito. Eu sei que sou suspeita, mas está mesmo incrível. Por isso passa por lá para veres. Daqui a pouco ficas com Shakira e Burna Boy.
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RFM, estás comigo, Jéssica Mendes. Pior do que ficar doente durante a semana é ficar doente ao fim de semana. Como assim? Estou um pouco constipada, é certo, mas acho que estou no sítio certo, porque as grandes músicas ajudam a libertar o stress e o stress baixa o sistema imunitório. Portanto, eu espero estar a recuperar.

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0: saíste de casa naquela de vou só ali ao supermercado comprar duas coisinhas rápidas e agora tens a bagageira cheia, não é? E menos 100 euros na conta. Em tua defesa, também não é difícil gastar 100 euros hoje em dia no supermercado, mas pronto, acontece aos melhores. Agora o regresso a casa é teu, a banda sonora é nossa. Segues agora com António Mendes e com as 10 músicas seguidas. Eu sou Jéssica Mendes, volto amanhã aqui a partir das 2 da tarde e conto contigo, pode ser? Bom fim de semana com a RFM, beijinhos e até amanhã.
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0: Boa tarde, eu sou Fátima Casanova, notícias na RFM. Trabalhador morre em obra no recinto da antiga Feira Popular, em Lisboa. O acidente aconteceu quando decorriam trabalhos de betonagem num dos vários edifícios ali em construção. O trabalhador ficou soterrado e a morte foi declarada no local. Um cidadão irlandês morreu numa zona não vigiada da Praia da Prainha, em Alvor, no concelho de Portimão. O homem de 64 anos terá entrado em dificuldades na água. O gabinete de psicologia foi ativado para prestar apoio à família. Passe ferroviário verde pode ser utilizado nos urbanos de Lisboa e do Porto a partir de amanhã. Por 20 euros mensais, este passe permite viajar de comboio de norte a sul do país. Já o alargamento do passe verde a Fertagos ainda está a ser operacionalizado. Selecionador nacional de futebol assume que está preocupado com o jogo defensivo da Noruega. Em conferência de imprensa, Jorge Jesus antecipa um jogo difícil amanhã na Noruega para a Liga das Nações e elogiou a dupla norueguesa de pontas de lança. É a terceira vitória da temporada. O britânico George Russell e Mercedes venceu o Grande Prémio da Fórmula 1 no Azerbaijão.
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3: Estás na RFM, António Mendes contigo. Primeiro sábado de outono, pelo menos oficialmente, porque se saíste hoje à rua e viste 30 graus, provavelmente estás tão confuso como eu. Portanto, proponho uma solução. O calendário pode dizer o que quiser. Nós ainda temos sábado de verão suficiente para aproveitar. Se estás na estrada, numa esplanada ou simplesmente a resistir à ideia de arrumar os calções, fica comigo, estamos juntos, vamos para 10 músicas seguidas na tua RFM.

Esta é a RFM, eu sou o António Mendes contigo. Há uma coisa curiosa no início do outono. De repente começamos todos a dizer: este ano passou a correr como se dezembro fosse amanhã.

estás na RFM, a Rádio das Grandes Músicas, comigo, António Mendes, a fazer-te companhia, ou pelo menos a fazer por isso. Nestas 10 seguidas, agora espaço para a nova das Cat Eyes, chama-se Animal.

0: assim com os Maroon 5 que chegamos ao final destas 10 seguidas na tua RFM. Há espetáculos em que compras um bilhete para ver quem está no palco e depois há os outros em que vais porque sabes que durante duas horas vai acontecer qualquer coisa que não se repete exatamente da mesma maneira nunca mais. O que grandioso espetáculo é este da RFM, é isso mesmo. Porto, 17 de outubro, Super Rock Arena está quase esgotado. Nós vamos com o idealista, a App Imobiliária, líder em Portugal. Os últimos bilhetes estão à venda, já sabes. Se já foste, sabes como é. Se nunca foste, esta é a altura.
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Eu sou António Mendes, obrigado por estares desse lado. Se vais de carro, boa viagem. Aproveita o bom tempo que ainda faz neste início do outono. Agora os Calema com esta chuva de amor.

0: Estás na RFM, a Rádio das Grandes Músicas, comigo António Mendes. E o primeiro sábado de outono está aí, tem uma tradição portuguesa não oficial, sair de casa sem casaco, porque estão 30 graus, e às 11 da noite descobrir que afinal setembro continua a ser setembro. Portanto, se ainda vais sair, talvez devas meter qualquer coisa no carro. Um casaquinho, por exemplo. Estou armado em paizinho, mas pronto, é um casaquinho. O casaquinho faz sempre jeito, por mais absurdo que possa parecer agora. Vamos para as notícias.
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Olá, eu sou Fátima Casanova, notícias na RFM. Papa Leão XIV já chegou a Lourdes para a segunda etapa da visita pastoral à França. Nesta altura, o Papa está a caminho do Santuário de Nossa Senhora de Lourdes, onde daqui por minutos vai rezar na Gruta das Aparições. É o último ponto da agenda deste segundo de 4 dias de viagem à França. Antes de deixar Paris, ao início da tarde, o Papa pediu aos jovens que partilhassem a fé no seu dia-a-dia para que a esperança seja levada onde há desânimo e aridez espiritual. 330 bombeiros já sofreram ferimentos este ano em combate a fogos em Portugal, número confirmado pelo Ministro da Administração Interna, Luís Neves, que esta tarde esteve no funeral da bombeira que morreu em Rezende quando combatia um incêndio. Um trabalhador morreu soterrado numa obra no recinto da antiga Feira Popular em Lisboa. O acidente aconteceu quando corriam trabalhos de betonagem num dos vários edifícios ali em construção. A seleção da Noruega não mete medo, disse Jorge Jesus na conferência de imprensa e de antevisão do jogo para a Liga das Nações, que se realiza amanhã em Oslo. O selecionador nacional admitiu que Ronaldo não seja titular e avançou que não deverá contar com Bruno Fernandes.

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1: 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Onde vamos? A que horas? Quem marca? Há estacionamento? Bom, e no fim, há sempre alguém que responde, para mim é igual. Tanto faz. E rejeita todas as opções. António Mendes contigo na RFM.

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Comigo, António Mendes, tem um ótimo sábado. Hoje é dia de Globos de Ouro, assim que vai entregá-los. Cataplana de Paixão está nomeada para um Globo de Ouro. Daqui a pouco, Joana Cruz e Rodrigo Gomes vão contar-nos tudo sobre o que se passa na Passadeira Vermelha.

0: Nós na RFM, a rádio das grandes músicas, e agora vamos até ao Coliseu de Lisboa. É lá que esta noite acontecem os Globos de Ouro. Olá, Joana. Boa noite. Conta tudo.
1: Melhor forma de começarmos esta 30ª edição dos Globos de Ouro. Quem mais? Daniela Oliveira, como é que tu estás? Já aqui neste cantinho a fugir desta gente toda.
2: Sim, estou aqui resguardada a ver tudo o que se passa, mas acima de tudo muito expectante para que a gala finalmente comece. São muitos meses de preparação, portanto hoje já é o momento em que entregamos a gala ao público e aos nomeados, portanto estou muito expectante, acho que vai ser uma grande gala.
3: E tu nunca relaxas, portanto quando a gala acaba podemos pensar, tu relaxas não, depois tens que ver as audiências, depois amanhã é outro dia.
2: Sim, isto nunca acaba e depois começamos já a pensar, temos e para o ano, o que temos que corrigir é isto, começamos já logo a tratar da gala do ano que vem.
1: E temos já algumas surpresas que possas avançar para quem nos ouve na RFM?
2: Este ano é um ano particularmente emotivo pela forma como perdemos algumas das figuras emblemáticas das artes e da música em Portugal, portanto vamos ter momentos muito emocionantes, nomeadamente de homenagem ao Jorge Palma, que partiu esta semana com um conjunto de artistas que se uniu para prestar uma homenagem durante a gala.
1: Aí está a SIC a reagir o mais rápido possível para poder levar a toda a gente na SIC a emissão que já está de resto a decorrer na Passadeira Vermelha. Já estivemos a desfilar.
3: Já estivemos a desfilar, mas nós somos as pessoas que menos importam aqui nesta festa toda.
1: Temos gente linda e maravilhosa que podes ver nas redes sociais da RFM e, claro, na SIC. E nós já voltamos, porque ainda agora chegamos.
0: É isso mesmo, hoje temos interesse direto nisto. Cataplana de Paixão está nomeada para o melhor projeto de entretenimento. Portanto, esta noite, há muita gente da RFM a fingir tranquilidade no Coliseu. Vamos lá ver o que acontece. Nós fazemos o mesmo por cá.
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Estás comigo, António Mendes. E se tens adolescentes em casa, ajuda o António Raminhos. Ele precisa de histórias para o Marias Geração Z. Todos os dias no café da manhã. Podes enviar as tuas histórias pelo WhatsApp da RFM.

0: Esta é a tua Rádio RFM, estás comigo, António Mendes. E hoje é dia dos solteiros, o que significa que há pessoas a jantar romanticamente a dois, e bem, e depois aos outros, aqueles que estão encalhados, não é? Que andam aí e tal, a ver com quem. Bom, vamos para as notícias na RFM, logo a seguir tenho 10 músicas seguidas para te oferecer.
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0: Boa noite, sou Fátima Casanova, notícias na RFM. Estrada Nacional 251 está cortada nos dois sentidos na zona de Coruche devido a uma colisão. O acidente com três carros fez três feridos, dois dos quais graves, que ficaram encarcerados. Um dos feridos graves foi helitransportado e o outro seguiu numa viatura de emergência médica para o Hospital de Santarém. Contactada pela RFM, fonte da Proteção Civil, diz que não há uma previsão para a reabertura da Nacional 251. Um homem morreu na sequência de um acidente ferroviário na linha do Norte, na zona de Santa Maria, Conselho de Vila Nova de Gaia. A circulação de comboios já está normalizada. A plataforma para professores pedirem o apoio à deslocação fica disponível na próxima semana. Garantia dada pelo Ministério da Educação, que em resposta à RFM diz que a plataforma está a ser alvo de atualizações, nomeadamente com as zonas consideradas carenciadas neste ano letivo. Leão 14 pede governantes sábios para a França, capazes de servir o bem comum. Foi durante a oração, na Gruta das Aparições, no Santuário de Nossa Senhora de Lourdes. O Papa pediu que façam ouvir a sua voz para promover a defesa dos direitos humanos, bem como a paz no mundo.
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3: Estás na RFM comigo, António Mendes, e a partir de agora acabou oficialmente a expressão "logo vejo o que faço". O logo já chegou, ou estás a sair, ou estás a jantar, ou já assumiste que hoje a grande noite vai ser sofá, série e a convicção absoluta de que foi exatamente isso que escolheste desde o início. Ou então não é nada disto e estás simplesmente a trabalhar. Seja como for, qualquer coisa serve, eu fico contigo com grandes músicas na tua RFM.

com 10 músicas seguidas na RFM. O meu nome é António Mendes, boa noite. E lá há histórias de amor que ficam famosas porque só ouvimos uma versão. Rosaline, a ex do Romeu, faz precisamente o contrário. Deixa falar a primeira paixão de Romeu. Está no Casino de Lisboa, com a RFM.

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0: Grandes músicas na RFM e também tudo o que se passa nos Globos de Ouro esta noite. Vamos até ao Casino de Lisboa. Olá, Joana Cruz.
1: O João Baião acaba de aparecer aqui à nossa frente nos Globos de Ouro. Está com um blazer amarelo mostarda.
2: Ah, mostarda.
1: É de Dijon?
2: Não. Este é do Baião.
3: É amarelo mostarda.
2: E vocês quem são?
1: Nós estamos
2: Olá,
1: aqui.
2: Joaninha.
1: Um beijinho muito grande. Está aqui toda uma grande azáfama. E, de facto, são muitas as caras que nós vemos por aqui no foyer do Coliseu dos Recreios. João, hoje vais ter alguma atuação ou vais só ficar quietinho a
2: Não, vou só entregar um prémio. Vou só entregar um prémio.
3: A
2: mais
3: quem
2: nada.
3: É que vais entregar?
2: Vou entregar à melhor atriz de cinema.
3: Sim, mas quem?
2: Ainda não abri o envelope.
3: Jura que não sei.
2: Não sei como é que sabe. Nós só sabemos na altura.
4: Estava a ver
2: vocês
4: se te apanhava.
2: A mecânica toda dos Globos de Ouro.
3: Mas eu achava que vocês já sabiam.
2: Não.
1: O João aqui a tentar safar-se ao Rodrigo, à rasteira do Rodrigo, para, enfim, saber como é que isto funciona, mas de facto é tudo feito no maior segredo e só saberemos realmente quem ganha na gala da SIC esta noite. 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
0: Há uma coisa maravilhosa nas noites de prémios. Toda a gente parece muito descontraída até chegar o momento de abrir o envelope. Depois aparecem os sorrisos congelados, os braços cruzados e aquele olhar de quem diz estou ótimo, seja qual for o resultado. Claro que ninguém está ótimo, e ainda bem, porque aquilo que importa é sair lá com a estatueta. E também fazer amigos e essas coisas todas. A RFM está nomeada e estamos para aqui todos nervosos para saber se ganhamos ou não. Mais música já a seguir na RFM Contemporary City.
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29: Que alívio quando deixamos de perseguir quem não somos. Que descanso quando a ambição é sermos nós próprios, verdadeiros, genuínos, autênticos. Que liberdade quando já não temos de representar um papel. Passamos tanto tempo a tentar atingir certas metas que podemos esquecer que quem fica para trás somos nós. Ninguém tem de se tornar alguém que não é. A tarefa fundamental de cada um é encontrar-se a si e à sua melhor expressão. A paz, a alegria, o entusiasmo confirmam que estamos no bom caminho. Já agora, vale a pena pensar nisto.
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2: 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Boa noite. E se esta semana te correu particularmente bem, ótimo, bom para ti. Se te correu mal, tenho uma solução. Rir durante hora e meia de problemas que não são os teus. Agora é que são elas, de Fábio Porchá. Está a terminar a digressão por Portugal este fim de semana. Hoje passa por Valdecâmara. Amanhã está no Funchal. E ainda podes ir ver esta peça e rir. Daqui a pouco notícias na RFM. Logo depois temos mais música para ti. Fica bem.
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0: Boa noite, sou Fátima Casanova, notícias na RFM. Estrada Nacional 251 mantém-se cortada nos dois sentidos na zona de Coruche. Prosseguem os trabalhos de limpeza da via depois da colisão entre três carros que fez dois feridos graves. Contactada pela RFM, fonte da Proteção Civil, diz que ainda não há uma previsão para a reabertura da Nacional 251. Professores deslocados, a plataforma para pedir o apoio fica disponível na próxima semana. Garantia dada pelo Ministério da Educação, que em resposta à RFM diz que a plataforma está a ser alvo de atualizações. O Ministério de Fernando Alexandre diz que o pagamento do apoio à deslocação tem efeitos retroativos à data de início do contrato. Vai nascer na Madeira a primeira casa do idoso. O objetivo é concentrar num só espaço todas as respostas articuladas de proteção ao idoso vulnerável. O projeto piloto foi anunciado em Bragança e deverá ver a luz do dia dentro de um ano. A ideia é que seja replicada no continente. Na capital espanhola, milhares de pessoas saíram à rua numa manifestação contra a crise na habitação. Protestam contra os arrendamentos turísticos e o aumento do valor das rendas em edifícios adquiridos por fundos de investimento.
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3: RFM, tem uma ótima noite. Aproveita estas noites de sábado, que são sempre magníficas, e aproveita sobretudo enquanto temos aquele calorzinho bom que te permite ficar a jantar fora numa esplanada com os amigos até às tantas. Eu acho que sim, 9 da noite é uma boa hora para fazeres aqueles convites, sabes, inesperados, e de repente alguém que tu gostas muito e não vês há muito tempo que aceita, e tu, bora, vamos lá jantar. Pronto, só boas ideias. Já agora eu vou também, está bem? Sempre à boleia das grandes músicas da RFM. Boa viagem desse lado. Catarina Figueiredo contigo até à meia-noite. E com 10 músicas seguidas. Agora vem Ella Langley.

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Aproveita super bem as tuas 10 músicas seguidas na RFM. Aproveita sobretudo para relaxares da semana. Eu sei que o mês de setembro é um mês de regressos e muitas vezes uma pessoa sente, não é, ao fim de semana, que tem outra vez um bocadinho das férias. E isto se não estiveres de férias, como o nosso Daniel Fatora. Se estiveres, é só mais um dia na vida, não é? Mas relaxas na mesma. Com esta, toda a gente relaxa. Billie Eilish na RFM.

0: Áurea com Back into Love no final das tuas 10 músicas seguidas. Esta é a mais nova da Áurea. Espero que tenhas gostado tanto quanto eu gosto. Sou a Catarina Figueiredo. Por falar em coisas que gostamos, amamos o António Raminhos. Gostamos só, também amar é assim muito forte, para já. 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

0: RFM. Espero que tenhas uma ótima noite de sábado desse lado. Catarina Figueiredo contigo, sempre a dar-te ótimas dicas. E esta inclui aumentar aí o saldo da conta bancária. Que barulho é este na RFM? Já ouviste falar oportunidades ao longo do dia, várias vezes, aqui na RFM, de ganhares dinheiro. 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O próximo pode ser tu. Vamos a isso.
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0: Boa noite, sou Fátima Casanova, notícias na RFM. André Ventura critica o presidente americano, a quem acusa de cometer muitos erros no último mês. O líder do Chega elege a guerra contra o Irão como um dos momentos em que Trump errou pela crise que está a ter no custo dos combustíveis. Para André Ventura, não é muito justo que um país inicie uma guerra e os outros tenham de arcar com os custos, como é o caso de Portugal, Espanha e Itália. Leão XIV pede governantes sábios para a França, capazes de servir o bem comum. Foi durante a oração na Gruta das Aparições no Santuário de Nossa Senhora de Lourdes. O Papa pediu que façam ouvir a sua voz para promover a defesa dos direitos humanos, bem como a paz no mundo. Foi com este pedido que Leão XIV iniciou a segunda etapa desta visita à França. Professores deslocados, a plataforma para pedir o apoio fica disponível na próxima semana, garantia dada pelo Ministério da Educação, que em resposta à RFM diz que a plataforma está a ser alvo de atualizações. O Ministério de Fernando Alexandre diz que o pagamento do apoio à deslocação tem efeitos retroativos à data de início do contrato. Ainda te digo que já reabriu ao trânsito a Estrada Nacional 251 na zona de Coruche.
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3: A noite de sábado vai super bem aqui na RFM, com grandes músicas. Estendemos a passadeira vermelha para receber as próximas estrelas. Há David Fonseca na lista, mas a primeira de 10 músicas seguidas é de Shakira e Burna Boy. Chama-se Dai Dai. Estás comigo, Catarina Figueiredo.

Quantas pessoas existem no mundo que têm o mesmo nome que tu? Eu por acaso não sei se existem muitas Catarinas Figueiredo por aí. Se te chamares Catarina Figueiredo, diz-me qualquer coisa. Agora, sei que existe um jogador de futebol no Reino Unido que se chama Taylor Swift. É um homem, é verdade, um avançado. Na RFM, só há uma Taylor Swift. É esta e mais nenhuma. De Fate of Ophelia, na tua RFM.

0: Stacey Abrams na RFM. Por falar em boas razões, tenho uma ótima mesmo para te motivar para começar a segunda-feira e encarar, por exemplo, aqueles finais de dia no trânsito. Por que não terminares o dia com a boa disposição do Hélder Tavares e da Catarina Moreira? Sempre contigo a partir das 5 aqui na RFM. Está muito bonito.
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Boa viagem com a RFM. Também sou daquelas que prefere, por exemplo, fazer longas viagens de noite. Por isso compreendo perfeitamente. Vítor, estás a ir de fim de semana só hoje, no sábado. Pronto, ainda aproveitas, se calhar tens folga na segunda. Boa viagem na RFM. Agora com uma música que acorda qualquer um. Panic at the Disco. Esta chama-se

0: 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RFM, a noite já vai longa, mas eu peço a tua atenção desse lado agora para ganhares dinheirinho do bom, 10.002 euros é a quantia que podes ganhar quarta-feira se o teu telefone tocar às 9 e um quarto da manhã. 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

0: Boa noite, sou Fátima Casanova, notícias na RFM. Recordista português José Carlos Pinto vence prova na Noruega. O atleta do Sporting percorreu os 10 km em 29 minutos e 9 segundos em Oslo, conquistando o lugar cimeiro do pódio à frente de dois noruegueses por escassos segundos. E no futebol, Jorge Jesus diz que a seleção da Noruega não mete medo. Foi na conferência de imprensa de antevisão do jogo para a Liga das Nações, que se realiza amanhã em Oslo. O selecionador nacional admite que Ronaldo não seja titular e avançou que não deverá contar com Bruno Fernandes por problemas físicos. E Espanha iniciou a participação na prova com uma vitória diante de Inglaterra por 3-2. No outro jogo do Grupo A, a Croácia venceu a República Checa por 2-1. No Grupo B, a Suíça venceu a Macedónia do Norte por 3-0. Já a Eslovénia e a Escócia terminou sem golos. André Ventura critica o presidente americano, a quem acusa de cometer muitos erros no último mês. O líder do Chega elege a guerra contra o Irão como um dos momentos em que Trump errou pela crise que está a ter no custo dos combustíveis.
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3: Está na hora de continuares bem acordado por esta noite fora, sempre com as tuas 10 músicas seguidas. Quer dizer, temos músicas para todos os moods. Se quiseres descansar um bocadinho, também podes. Sou a Catarina Figueiredo, 10 músicas seguidas a começar agora. E a primeira chama-se Boston. Muito boa noite.

os Maroon 5 a colocarem-te na rota certa aqui na RFM com esta Maps. Obrigada pela tua companhia. Sabes que à noite, sentir que tu estás desse lado tem toda uma... Vá, um poder diferente, não é? A noite tem outro encanto. Sou a Catarina Figueiredo, na RFM, os Charmentes.

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0: Muito bom sábado à noite com a Maru. Esta chama-se Feeling So Nice. Que é mais ou menos assim que eu me sinto contigo desse lado e também por acordar com ele às 9:15 sempre no café da manhã. Estou a falar do António Raminhos, que se juntou à Mariana Alvim, ao Pedro Fernandes e ao Luís Pinheiro com as suas Marias Genesi. Elas cresceram e têm muitas coisas para contar. Aliás, tu vais ouvir estes momentos do António Raminhos no café da manhã e é impossível não te relacionares. Ainda não a viste? Podes recordar em rfm.pt e não perder todos os dias no café da manhã.
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RFM, continua a aproveitar esta noite boa de sábado com o RFM. Catarina Figueiredo contigo. Pelo menos mais um bocadinho. Está-me a saber também. Se calhar ainda fico mais, até. Quando se está bem, não é? O tempo não custa nada a passar. Aproveita também grandes músicas que, na verdade, conseguem traduzir muitas vezes aquilo que tu estás a sentir. E esta, ui, transmite tanta coisa boa. Bruno Mars na RFM com Risk It All. Boa noite. 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

0: Bom descanso desse lado com a tua RFM sempre aqui, ou se calhar bom início de noite para quem hoje, não tem hora para chegar a casa. Eu tenho e está na minha hora. Sou a Catarina Figueiredo, deixo-te muito bem acompanhado com as grandes músicas da tua RFM. Aproveita, beijinhos.
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0: Boa noite, sou Fátima Casanova, notícias na RFM. Agentes de inteligência artificial interagiram de forma inesperada com vários sites do governo americano. Os modelos de IA da empresa dona do ChatGPT acederam a informações disponíveis em sites operados pelo regulador de mercados. O alerta foi feito por um laboratório de investigação em sistemas de inteligência artificial que constatou ainda que agentes de IA que fugiram ao controle humano tentaram realizar um ataque informático a um site do Departamento de Educação americano. Passo ferroviário verde pode ser utilizado nos urbanos de Lisboa e do Porto a partir deste domingo. Por 20 euros mensais, este passo permite viajar de comboio de norte a sul do país. Professores deslocados, a plataforma para pedir o apoio fica disponível na próxima semana. Garantia dada pelo Ministério da Educação, que em resposta à RFM diz que a plataforma está a ser alvo de atualizações. O recordista português José Carlos Pinto vence prova na Noruega. O atleta do Sporting percorreu os 10 km em 29 minutos e 9 segundos, conquistando o lugar cimeiro do pódio à frente de dois noruegueses. E este domingo, Portugal entra em campo em Oslo, frente à Noruega, para a Liga das Nações, jogo às 19h45.
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0: Só grandes músicas.

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